0: Não, onde é que...
1: Lots of Vieira, first of Josue, middle Lincoln, version 6-9 of 90.